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1: Seja como for o galho, eu não sento no chão para trás.
2: Porque eu vou ficar alegre.
1: É, eu consigo. Não, você é humilde, meu amigo. Esse é o que eu estou a falar. Porque eu estou no vida há quase 50 anos para trás. Eu não chega agora.
2: Eu tenho quase 50 para trás. Eu já tenho muita coisa na vida. Eu faço...
1: Assim vai chegar. Vai mesmo. Está na caminho. Está na caminho, certo?
3: Isso você sabe bater na porta.
1: Vai chegar. Vai, por calma.

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fazem os humanos. Mas depois

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2: Sejam todos bem-vindos. Quem pode, levanta o braço. Bate umas palmas, Arcozelo! Lá atrás está tudo bem disposto. Alô, boa noite, Arcozelo!

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A vida é a maior dádiva do universo. Seja num sorriso, numa lágrima, num abraço ou numa queda. Para além da morte, não existe nenhuma barreira que a consiga fazer parar. Por isso não podes deixar que nenhuma barreira te faça parar de desfrutá-la. Cai, sorri, levanta-te.

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Este fado tem a simbologia do início da minha carreira e foi aprendido através de uma grande senhora do fado, que foi a senhora minha mãe, que eu homenageei aqui esta noite.

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